Ruanda, acho que assim, a gente teve de ajuda de dela, de ter amigos, de fazer coisas, de ter aqui, de só ter ele, quando digo, são war crimes, quando digo, são de Yugoslavia, de só da 1990s, que são